Inspira FM, faz bem ouvir Lulu Santos, A Cura. Eu sou Jorge Moreno, a gente se fala agora amanhã às 5 em ponto no Checklist. Vou deixar você com Backstreet Boys e na sequência tem o Inspira Mais Relax. Para você, uma excelente noite. Até amanhã.

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0: em Campinas, 6 em ponto.
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0: Olá, muito bom dia para você, uma excelente quinta-feira. Hoje é dia 2 de julho de 2026. Está no ar o programa Inspira pela Manhã, seu programa de músicas e notícias, trazendo os principais destaques de hoje. Uma frente fria chega na sexta-feira e deve derrubar as temperaturas no estado de São Paulo. Campinas inaugura rota cicloviária de 8,5 km ligando o Ouro Verde ao corredor do BRT. E a festa julina movimenta a Pedreira do Chapadão com entrada gratuita neste final de semana. Essas e outras notícias em destaque a partir de agora no Inspira pela Manhã, que está só começando. Eu sou o Renato Zadi com você. Uma excelente quinta-feira e bom final de semana. 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

0: Inspire FM, faz bem ouvir. 6:12 agora.
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0: Campinas começou o mês de julho com tempo firme e temperaturas acima do normal para esta época. Segundo o Cepagri da Unicamp, nesta quinta-feira o sol predomina entre poucas nuvens com mínima de 16 e máxima de 27 graus, sem expectativa de chuva. A partir de amanhã, uma nova frente fria se aproxima pelo litoral paulista, aumentando a nebulosidade e a chance de chuva e abrindo caminho para uma massa de ar frio que deve derrubar as temperaturas no fim de semana, embora não sejam esperadas chuvas significativas na região de Campinas. Agora 6:13.
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0: Na Inspira FM, Ivone Elliman.
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0: O dólar fechou em alta nesta quarta-feira, cotado a R$5,20, avanço de 0,90%. Já o Ibovespa recuou 0,20%, fechando aos 171.689 pontos. Segundo os especialistas, o movimento reflete a leitura do mercado sobre as falas do novo presidente do Banco Central dos Estados Unidos, que reforçou o compromisso de levar a inflação à meta de 2%, e sobre novas sanções anunciadas pelo governo Trump contra empresas e pessoas ligadas ao Brasil. Agora 6h27.
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0: Robbie Williams, Advertising Space. Agora 17 para 7.
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0: Pela Copa do Mundo, ontem a Bélgica venceu o Senegal por 3-2. Os Estados Unidos fez 2-0 sobre a Bósnia. A Inglaterra derrotou a República Democrática do Congo por 2-1, com 2 gols de Harry Kane, que chegou a 13 gols em Copas. O inglês superou o Pelé, que tem 12, igualando o francês Just Fontaine. Com 5 gols nesta edição, Kane briga pela artilharia ao lado de Haaland e logo atrás de Messi e Mbappé, que tem 6 gols, enquanto Vini Júnior aparece com 4 gols marcados.
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0: Bom dia, Robson Ramos, com as primeiras informações para você.
2: Bom dia, Renato Sadi, para você, para quem ouve a Inspira, na manhã desta quinta-feira, com destaque inicial para o trânsito que está na rodovia Santos Dumont, na chegada a Campinas. Lentidão por ali do quilômetro 75 ao 76, na chegada ao acesso a Anhanguera. Quem vai do lado contrário, sentido para Viracopos e Indaiatuba, condição de trânsito boa agora. 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
0: Agora 15 para 7.
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1: O governo dos Estados Unidos anunciou sanções contra 2 brasileiros e 3 empresas com sede no Brasil, além de uma empresa em Portugal por suposta ligação com a facção criminosa Primeiro Comando da Capital. Esta é a primeira rodada de sanções econômicas do governo Trump, após a classificação do PCC e do Comando Vermelho como grupos terroristas internacionais. O Ministério da Justiça brasileiro acompanha o caso com preocupação e alerta para possíveis impactos sobre bancos e outras instituições financeiras nacionais.
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2: De volta com o trânsito, a chegada ao centro de Campinas, ali pelo corredor da Avenida Prestes Maia, tem lentidão só no trecho da João Jorge, já na aproximação ali do Terminal Central. Quem sai no sentido da Anguera agora vai fazendo um caminho bem mais tranquilo. 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
1: Agora faltam 2 minutos para 7.
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0: A Inspira FM, John Legend, PDA, 7:13 agora em Campinas.
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0: A Câmara dos Deputados aprovou ontem a urgência para o projeto que combate a misoginia, abrindo caminho para que o texto seja votado diretamente em plenário. A proposta altera a lei de antirracismo e passa a considerar o crime como atos de menosprezo ou discriminação contra a mulher, com pena de 2 a 5 anos de prisão, semelhante à injúria racial, podendo aumentar se o delito for cometido por 2 ou mais pessoas.
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0: Inspira FM, faz bem ouvir Eric Clapton, Tears in Heaven, 7:28.
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0: Uma pesquisa da NordVPN mostra que os brasileiros passam em média 52 anos da vida conectados à internet, o equivalente a mais de 68% da expectativa de vida de 76 anos. O Brasil lidera o ranking mundial à frente de países como México, Austrália, Suécia e Coreia do Sul. Desde a última Copa do Mundo, em 2022, o tempo médio online no país cresceu 11 anos, a maior alta entre os 20 países analisados. O estudo também aponta que 91% dos usuários brasileiros acessam a rede principalmente pelo celular e que a maioria compartilha dados pessoais como data de nascimento, endereço e status de relacionamento.
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2: Mais informações do trânsito, Renato. Quem vem de Hortolândia para Campinas sofre na Anhanguera agora e encontra na lentidão do quilômetro 110 até a altura do 107. Tem lentidão também na altura do 104 na chegada do Dom Pedro. Depois a condição melhora. Para quem vai no sentido do interior, tem uma ocorrência bem no acesso a Dom Pedro na altura do 104. Depois dali a condição melhora bem. 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
0: Agora 7:30.
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0: Mariah Carey. 7h42 na Inspira FM. Faz bem ouvir.
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0: Cidade de Campinas inaugurou ontem uma nova rota cicloviária de 8,5 km na região do Ouro Verde. O trajeto liga a Avenida Mercedes-Benz, no Distrito Industrial, ao Terminal Ouro Verde e ao Corredor BRT, conectando áreas industriais, comerciais e equipamentos públicos. Com a entrega, a malha cicloviária da cidade passa a ter 132 quilômetros. A rota atende bairros como o Distrito Industrial, Planalto de Viracopos, Jardim Aeronave e Jardim Ouro Verde, e foi implantada em parceria com a ENDEC, a iniciativa privada, facilitando a integração da bicicleta com o transporte coletivo.
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2: Tem mais do trânsito aqui na Inspira. Difícil a vida de quem está na Moraes Salles já, hein? Desde a saída do Terminal Central, trânsito bem congestionado até a altura da José Paulino, aí volta a ficar ruim da Barão de Jaguara até a Boa Ventura do Amaral e no trecho mais pro final, a partir da Antônio Cesarino até a Coronel Quirino, tem que ter paciência para seguir por ali. 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
0: Agora 7h44.
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0: Inspira FM, Boyz II Men, Iris. Faltam 5 para as 8 agora.
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0: A justiça determinou que a Prefeitura de Campinas e o governo de São Paulo apresentem, em até 120 dias, um plano emergencial para reduzir a fila de cirurgias ortopédicas no SUS da cidade. A ação foi proposta pelo Ministério Público, que identificou 4.622 pacientes aguardando procedimento, alguns desde 2014. O juiz Mauro Fukumoto exige que o plano traga metas de redução, cronograma para atender casos mais antigos e medidas como mutirões e contratação de serviços privados e públicos para consultar a posição na fila, sob pena de multa em caso de descumprimento.
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0: Robson com novas informações.
2: Tem bastante lentidão agora pelo anel viário Magalhães Teixeira, a partir da passagem pelo quilômetro 11, ali antes do trevo da Anhanguera. O motorista segue com dificuldades até o quilômetro 12, aliás, é do 13 até o 12, viu, Renato? Depois dali a condição melhora e depois de Valinhos tem trânsito lento a partir do quilômetro 6 até o quilômetro 4. Tudo isso que eu falei é em direção a Dom Pedro I. Para quem vai do lado contrário, caminho bom, sem dificuldades agora. 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
0: Faltam 3 para as 8.
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0: Inspira FM, 8:11.
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0: Uma pensão e um bingo clandestinos foram lacrados pela prefeitura nesta quarta-feira em um imóvel na Rua Costa Aguiar, no centro de Campinas. Durante um patrulhamento da Guarda Municipal, os agentes encontraram um bar com duas máquinas caça-níqueis sem alvará e, na entrada ao lado, uma pensão irregular com 34 quartos, apenas dois banheiros, falta de ventilação e sem laudo do Corpo de Bombeiros. A Secretaria de Urbanismo aplicou uma multa de R$ 25.400 aos proprietários e a reabertura só será possível após a regularização.
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0: Elton John e Kick D, Don't Go Break My Heart, 8h27.
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0: Bares e restaurantes da região metropolitana de Campinas criaram 452 novos empregos formais em maio. No acumulado de janeiro a maio, já são 2.039 vagas abertas, bem acima dos 434 empregos de todo o ano passado. Segundo a Abracel, mesmo com inflação e crédito caro, o setor segue aquecido e a RMC se consolida como polo gastronômico e de turismo de negócios, com perspectiva de manter o ritmo de contratações no segundo semestre.
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0: Robson Ramos novamente, Robson.
2: Renato, trânsito muito lento ali pela Via Expressa Valdemar Pascoal aqui da Ban. Travou o caminho do motorista já a partir da Francisco Glicério e vai assim até o Bosque do Jequitibás e segue depois congestionado até o entroncamento com a Moraes Salles. Para quem vai do lado contrário, partindo ali da Coronel Quirino, condição de trânsito boa agora. 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
0: Agora 8h28.
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0: Inspira FM, Adele.
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0: A Pedreira do Chapadão recebe neste fim de semana a Festa Julina com entrada gratuita em Campinas. O evento acontece sábado, das 10 da manhã às 6 da tarde, e domingo, das 9 da manhã às 2 da tarde, com músicas sertanejas ao vivo, comidas típicas, feira de adoção de cães e gatos e espaço para as crianças. A festa também inclui a Feira de Mulheres Empreendedoras, com cerca de 200 expositoras oferecendo roupas, cosméticos, artesanato e diversos produtos, além de food trucks com opções variadas de gastronomia. Agora 19 para as 9.
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Inspire FM W, Look at My Girl. Uma versão releita aqui pela Inspire FM. Agora faltam 7 para as 9 em Campinas. Tem para você Al Jarreau. Morning. Bom dia.

0: Como eu disse a você aqui na Inspira FM, só passam as melhores músicas. 8:57.
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0: Uma nova análise científica da Universidade Tufts, nos Estados Unidos, indica que adoçantes artificiais e substitutos de baixa caloria do açúcar podem afetar o metabolismo e a saúde intestinal. Em adultos, o uso desses compostos foi associado ao aumento dos níveis de insulina em jejum e da hemoglobina glicada. Os pesquisadores apontam que certos adoçantes conseguem alterar a microbiota intestinal e, em estudos observacionais, o consumo frequente aparece ligado ao maior risco de problemas cardíacos metabólicos e declínio cognitivo mais rápido, especialmente de memória.
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0: Robson Ramos com as últimas informações.
2: Segue o congestionamento pela Anhanguera, Renato. Para quem vai para o interior, lentidão começando já na altura do quilômetro 92 e vai dali até o 104 na altura da Dom Pedro. O acidente que aconteceu mais cedo por ali, travando muito a rodovia, deixando reflexo desde a Bandeirantes. Para se ter uma ideia, a lentidão na Bandeirantes começa no entroncamento com a Adalberto Panzan. Então, quem vai seguir lá para Piracicaba, para Americana, vai com caminho livre. Agora, quem segue aqui para entrar na Anhanguera pela interligação da Adalberto Panzan, fica completamente preso no congestionamento por causa deste acidente. 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
0: Muito obrigado, Robson. Faltam 9:02 e termina esta edição do Inspira pela Manhã. Os destaques foram: frente fria chega na sexta-feira e deve derrubar as temperaturas no estado de São Paulo. Campinas inaugura a rota cicloviária de 8,5 km, ligando Ouro Verde ao corredor do BRT. E Festa Julina movimenta a Pedreira do Chapadão com entrada gratuita neste fim de semana. 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Eu sou Renato Zadir. Volto com você. Daqui a pouquinho tem Ana Martins na programação. Até mais.
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7: Excelente quinta-feira para você em 96.5 na Inspira FM, que até aqui esteve em ótima companhia com Renato Zadia. Eu sou a Ana Martins, sigo com você até 1 da tarde. A gente já relembra T-Lights, Try My Side of Love.

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Rubel, Medo Bobo, melhor do som nacional, também marca presença na Inspira FM. A gente relembra uma clássica agora, Gazebo, I Like Chopin.

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3: Campinas registra tempo firme nesta quinta-feira com sol entre poucas nuvens e sem previsão de chuva. A mínima foi de 16 e a máxima pode chegar a 27 graus, com grande variação de temperatura ao longo do dia, típico de inverno. A umidade do ar fica baixa à tarde, exigindo atenção com hidratação. A partir de sexta-feira, 3 de julho, a chegada de uma frente fria muda o cenário, com queda nas temperaturas e aumento da nebulosidade no estado. E os Estados Unidos, Bélgica e Inglaterra garantiram classificação para as oitavas de final da Copa do Mundo nesta quarta-feira, 1º de julho. Os Estados Unidos venceram a Bósnia por 2-0 e avançaram como último país sede. A Bélgica virou para 3-2 sobre o Senegal depois de estar perdendo por 2-0 com gol da classificação nos acréscimos em pênalti, confirmado pelo árbitro de vídeo. A Inglaterra bateu a República Democrática do Congo por 2-1 com gol de Harry Kane, que se tornou um dos maiores artilheiros da história das Copas.
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4: Aqui é o Raul Rufo e depois do intervalo eu vou te mostrar qual sucesso nasceu depois de um brasileiro caminhar na selva por 2 semanas. Não sai daí.
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2: E aí, tudo bem com vocês? Eu sou o Raul Rufo e tô aqui na Inspira pra te contar que um brasileiro que caminhou na selva por 2 semanas escreveu um verdadeiro hino de superação que se tornou um grande sucesso. Talvez essa seja a música mais tocada da história em formaturas. Antes da fama, esse cara estudava para ser oficial do Exército Brasileiro e em um dos testes precisou sobreviver 2 semanas no meio da mata, com poucos recursos. Escalou montanhas, passou frio, sofreu e chorou. Quando aquela missão terminou, o primeiro verso dessa música já estava pronto. Anos depois, fora do exército, ele montou uma banda com os amigos. E aí foram se isolar em Arraial do Cabo, no Rio de Janeiro, para compor. Ele dividiu com o grupo aquela letra inicial e eles decidiram completar a história com algo que todos tinham em comum. Uma vida difícil, cheia de batalhas, mas sempre seguindo em frente. Porque essa música fala de caminhar, de cair, de se reerguer e não desistir. Se você tá pensando em A Estrada, a

Eurythmics, I Save the World Today, inspire-se com grandes sucessos nacionais e internacionais em 97.7, também no nosso aplicativo. Marvin Gaye, Mercy Mercy Me.

0: Supertramp, It's Raining Again, só na Inspira você ouve uma hora direto de música, sem nenhum intervalo.
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3: Os Estados Unidos passaram a cobrar uma taxa extra de $750 para acelerar o agendamento da entrevista do visto de turismo e negócios, o chamado visto B1-B2. Com o pagamento adicional, além da taxa regular de $185, o solicitante pode conseguir uma data em até 10 dias úteis em embaixadas e consulados selecionados. A medida é um projeto piloto válido até 31 de dezembro deste ano e não é obrigatória e não aumenta a chance de aprovação do visto. E a Justiça determinou que Campinas e o governo estadual apresentem em até 120 dias um plano emergencial para reduzir a fila de cirurgias ortopédicas pelo SUS na cidade. A decisão atendeu a pedido do Ministério Público após a fila crescer cerca de 24% em 3 anos, chegando a 4.622 pacientes em abril deste ano. O juiz reconheceu que o Estado e o município admitem que a oferta de cirurgias é insuficiente diante da demanda e determinou que os dois elaborem medidas conjuntas para enfrentar o problema.
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0: Os mineiros do Skank, do álbum Maquinarama. A gente curtiu Balada do Amor, Inabalável. Agora tem informações do trânsito chegando.
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2: Bom dia, excelente quinta-feira para você que tá ligado aqui com a gente na Inspira. Tem informações chegando agora do seu caminho pela rodovia Dom Pedro, que tem problemas para quem segue no sentido de Campinas. Ali na região de Atibaia, tem um caminhão quebrado na altura do quilômetro 66, ocupando a faixa da esquerda, e problemas desde o 64. Mais à frente, em Itatiba, 4 quilômetros de fila, do 98 até o 102, onde tem um acidente envolvendo dois caminhões e um carro. Faixa da direita e o acostamento estão bloqueados, e depois o caminho segue bem até Campinas. 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

0: Só na Inspira, os grandes sucessos nacionais e internacionais, fechando essa hora, Dua Lipa com o Elton John. Lembrando que você pode curtir a nossa programação de onde estiver no nosso aplicativo. Fica agora com as informações do jornalismo e do trânsito.
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3: A Mata Santa Genebra recebe nova estação meteorológica de Campinas, parte de um projeto que prevê 21 unidades em áreas de risco para monitorar umidade, temperatura, chuva e qualidade do ar. Os dados vão orientar ações da Defesa Civil, como vistorias em locais com um ar mais seco e fechamento pontual de parques em caso de temporais. O governo brasileiro respondeu uma investigação dos Estados Unidos e negou que o PIX favoreça empresas nacionais ou prejudique concorrentes americanos. Em documento enviado ao órgão de comércio do governo Trump, o Brasil diz que não há prova de barreiras ao comércio dos Estados Unidos e defende que o PIX é uma infraestrutura pública aberta, acessível a empresas de qualquer país em condições iguais.
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4: Atenção com obras pela rodovia Campinas-Monte Mor para quem segue sentido Campinas. Está já no trecho final, ali na aproximação com a rodovia Dalberto Panzan, causando congestionamento do quilômetro 7 até o quilômetro 4. Seguindo o trajeto pela Robert Bosch e Lix da Cunha, tudo tranquilo até o terminal. O caminho contrário, Lix da Cunha, Robert Bosch e Campinas-Monte Mor, segue muito bem. 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
1: Que tal um cineminha com Renata Boldrini?
10: Eles são amarelinhos, fazem as maiores confusões, falam uma língua só deles e a gente ama de paixão. Tô falando dos Minions, claro. E eles estão chegando aos cinemas com uma premissa no mínimo ambiciosa. Imagina se eles tivessem ajudado a criar Hollywood. Parece loucura, mas essa é a ideia de Minions e Monstros, a nova aventura dos amarelinhos mais caóticos do cinema. E a gente deve concordar que tava todo mundo com saudades deles nas telas, né? O último filme da franquia estreou em 2022. Dessa vez a história volta no tempo para a era de ouro de Hollywood e acompanha um Minion que sonha em fazer filmes. Aí, na tentativa de realizar esse sonho, ele acaba libertando uma gangue de criaturas monstruosas que decide colocar o mundo em risco. Resultado, você tem que ver no cinema. É isso. E se quiser mais dicas ou falar comigo, me segue no Instagram, @RenataBoldrini. Tô indo, mas eu volto. Sou Renata Boldrini, com as notícias do cinema.

Xadê, Nothing Can Come Between Us, clássica para você na Inspira FM. Bom comecinho de tarde, o encontro do Erasmo Carlos com a Marisa Monte.

0: Ouvimos Young Guns, Silver Fox, Moonshine. Essa é a Inspira FM, informações atualizadas do trânsito, hora de saber o que anda ou não em Campinas.
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2: Tem mais do trânsito falando agora do seu caminho pela rodovia Anhanguera. No sentido norte, sentido interior, tem um acidente em Campinas na altura do quilômetro 103. Foi uma ocorrência envolvendo um caminhão, um carro e uma moto que interdita a faixa da esquerda. Quem vem pela rodovia Anhanguera encontra problemas do quilômetro 102 até o 103 e também tem lentidão ali no finalzinho da Adalberto Panzan, já no entroncamento com a rodovia Anhanguera. A partir do 103, da altura da rodovia Dom Pedro, a Anhanguera vai bem sentido interior. 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

0: Ouvimos Starship, minha última, Ana Inspira. Obrigada pela companhia. O Márcio Cruz já está por aqui. Eu sou a Ana Martins. Amanhã, sexta-feira, fechamos juntos mais uma semana na Inspira.
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3: Campinas inaugurou uma nova rota cicloviária de 8,5 km ligando a região do Distrito Industrial na Avenida Mercedes-Benz ao Terminal Ouro Verde e ao corredor do BRT. O trajeto passou a integrar áreas industriais, comerciais e bairros do Ouro Verde, ampliando a malha cicloviária da cidade para mais de 132 quilômetros e facilitando a conexão da bicicleta com o transporte coletivo. E um levantamento da NordVPN aponta que brasileiros passam

0: estejam circulando online sem conhecimento.
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vocês, estamos por aqui. Eu sou o Márcio Cruz, Ana Martins já te fez companhia aqui na Inspira. Pelas próximas horas, vamos seguir juntos aqui, tocando sempre os melhores sucessos, os nacionais e os internacionais. Para começar, tem Alejandro Sanz. Bem-vindo, bem-vinda. 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

0: Glenn Frey aqui na Inspira, faz bem ouvir. Seguimos agora com o som do Jota Quest, O Vento. Uma boa tarde.
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0: analisou a resposta de células de defesa como os linfócitos T em amostras humanas e em animais e foi publicado em uma revista científica internacional.
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Little Texas por aqui. Excelente tarde, estamos na quinta-feira. Acesse o nosso site inspirafm.com.br. Brenda Russell.

Erasure aqui na Inspira. Segue aí a gente pelo Instagram, Inspira FM. Baixe o nosso aplicativo para ouvir de qualquer lugar também. Uma boa tarde. Sixpence None the Richer.

0: John Secada fechando mais uma hora aqui na Inspira, faz bem ouvir, excelente tarde pra você, já já vamos tocar Ellie Goulding, vai ter George Michael, Harry Styles e muito mais.
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3: A rua Carolina Florence, na Vila Nova, será interditada neste sábado e domingo, dias 4 e 5, por causa de uma festa julina em uma paróquia da região. O bloqueio começa às 7 horas da manhã de sábado, antes do cruzamento com a Avenida Imperatriz Leopoldina, e segue direto até o fim do evento no domingo. Motoristas deverão desviar pela Praça Nossa Senhora das Graças, contornando a rotatória para voltar a Carolina Florence, pelo trecho liberado. 5 linhas de ônibus que passavam pelo local também serão desviadas, mas não tem ponto de parada no trecho fechado. E o uso da internet entre idosos no Brasil chegou a 74,5% no ano passado, segundo uma pesquisa do IBGE, e foi o grupo etário que mais cresceu no acesso em um ano. Já entre crianças de 10 a 13 anos, houve leve queda e muitas que não usam a rede apontam falta de necessidade e preocupação com privacidade e segurança. No total, 90,5% da população com 10 anos ou mais acessou a internet no ano passado, principalmente pelo celular, para chamadas, trocas de mensagens, redes sociais e vídeos.
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Fast Love com George Michael aqui na Inspira FM, faz bem ouvir, uma boa tarde para você. Seguimos agora com Michael Jackson e Paul McCartney.

Lu Combs, Fast Car, aqui na Inspira. Boa tarde pra você, já segue a gente aí pelo Instagram, Inspira FM, tô te esperando por lá. Sheryl Crow.

0: Esse é o Duran Duran fechando mais uma hora que nem inspira. Vamos fazer uma pausa pro jornalismo. Eu toco já já Coldplay, vai ter Djavan, Cyndi Lauper, Taylor Swift e muito mais. 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
3: Começa hoje em Limeira o Festival Degusta Brasil com entrada gratuita no estacionamento de um shopping da cidade. O evento vai até domingo, dia 5, e reúne mais de 20 expositores de comida e bebida, shows ao vivo em todos os dias e a área de lazer para crianças. As atividades começam às 5 da tarde hoje e sexta, e ao meio-dia no final de semana, seguindo até às 22 horas. E Campinas realizou 124 operações de fiscalização no trânsito no primeiro semestre em ações conjuntas da Empresa Municipal de Trânsito com a Polícia Militar e a Guarda Municipal. Nessas blitzes foram registradas mais de 4.500 irregularidades com destaque para licenciamento vencido, equipamentos irregulares e recusas ao teste de bafômetro, que somam mais de 30% das infrações. As equipes também flagraram veículos com pneus carecas, problemas de iluminação, falta de cinto de segurança, motorista sem habilitação e placas fora do padrão ou ilegíveis.
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4: A vingança de uma estrela expulsa da própria banda fez nascer um dos maiores clássicos do rock nacional. Eu sou o Raul Rufo e já já eu te conto como uma saída humilhante virou combustível aqui na Inspira FM.
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5: A vingança de uma estrela expulsa da própria banda fez nascer um dos maiores clássicos do rock nacional. Você tá na Inspira FM e eu sou o Raul Rufo. Uma das bandas mais revolucionárias do Brasil estava mudando de fase. Mais técnica, mais progressiva, mais cabeça. E no meio disso, a figura mais popular do grupo começou a ser vista como fora do novo mundo. Mas ela não era só integrante, era rosto, voz, presença, símbolo. Até que um dia, na casa onde eles ensaiavam, o clima estava estranho. E aí veio a decisão, ela estava fora. Disseram que o caminho novo exigia outra técnica, outra pegada e que ela não caberia naquele formato. Ela não se ajoelhou e nem implorou, preferiu sair em silêncio, segurando a dignidade, pegou as coisas e foi embora, mas no caminho desabou. Parou o carro, chorou, xingou, se descabelou, pensou até em desistir da música. Só que quando a raiva virou foco, ela fez uma promessa: provar que podia ser uma estrela maior ainda. Alguns anos depois, Rita Lee transformou essa história em Ovelha Negra.

Time After Time com Cyndi Lauper, aqui na Inspira, faz bem ouvir. Te espero lá no site também, inspirafm.com.br. A gente segue agora com o Taylor Swift.

0: Oh My Name com a Alicia Keys pra gente fechar essa hora aqui na Inspira e fechar mais um horário também, porque eu tô indo embora, eu sou o Márcio Cruz, foi um prazer te fazer companhia nessa tarde de quinta-feira. Vem aí o Moreno e mais uma edição do Checklist, onde mistura música e informação no seu fim de tarde. Continue aqui na Inspira, porque faz bem ouvir.
1: Em Campinas, 5 em ponto.
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1: E hoje é quinta-feira, dia 2 de julho de 2026. Muito prazer, sou Jorge Moreno e começa agora o Checklist, seu programa de música e informação aqui na Inspira FM. Agora em Campinas, 26 graus. Segundo a Climatempo, a previsão é de céu ensolarado. A máxima será de 26 e a mínima de 15 graus. Vamos aos destaques dessa edição? Frente fria chega a Campinas, derruba temperaturas entre sexta e domingo. Paciente do SUS passa por cirurgia oncológica robótica inédita a 2.700 quilômetros de distância. Campinas prorroga até dezembro vacinação contra HPV para adolescentes de 15 a 19 anos. Vamos às informações do trânsito. Gilberto Souza, boa tarde, Gilberto.
4: Olá, Jorge Moreno, boa tarde para você, pro ouvinte Inspira, excelente quinta-feira. Quem tá saindo de Campinas em direção a São Paulo, não esquece, no centro expandido da capital paulista, hoje vale rodízio para carros com placas finais 7 e 8, entre 5 da tarde e 8 horas da noite. Falo da rodovia Dom Pedro I, Campinas e Itatiba. Para quem sai de Campinas em direção a Itatiba, caminho livre. Do outro lado tem congestionamento, tem obras no quilômetro 102, bloqueio parcial, anda e para desde o quilômetro 100. Cuidado com redução de velocidade por ali. 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
3: Inspira FM, faz bem ouvir. Agora 5:14. A chegada de uma frente fria entre amanhã e sábado aumenta a nebulosidade em Campinas, com ventos moderados a fortes e ar mais frio. A temperatura deve variar entre 15 de mínima e 24 graus de máxima nesses dois dias. No domingo, dia 5, o sol volta a aparecer com mais frequência, mas a tendência de queda nas temperaturas se mantém.
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2: 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Agora 5h31. E um paciente do Sistema Único de Saúde passou por uma cirurgia oncológica inédita, feita com um robô a cerca de 2.700 quilômetros de distância, conectando um hospital em Porto Velho, em Rondônia, a uma unidade em Barretos, no interior de São Paulo. A equipe que estava na Amazônia deu suporte direto ao paciente, enquanto os especialistas em Barretos comandaram a operação em tempo real por um sistema robótico. A técnica usada para tratar um câncer de reto é apontada como um avanço na telemedicina em cirurgias de alta complexidade pelo SUS. Vamos às informações do trânsito.
3: De volta na Inspira, Campinas Mogimirim, entre o 115 e a chegada a Campinas, tem lentidão apenas excesso de veículos, tudo melhora depois da passagem pela Dom Pedro. A Dom Pedro tem congestionamento normal para esse horário, excesso de veículos para quem vai se aproximar do quilômetro 104 da rodovia Anhanguera, tem redução de velocidade desde o trevo da Comendadora Aladino Selmi. Pista sul da Dom Pedro, a partir da Anhanguera, livre pelo menos até a Zeferino Vaz. 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

0: Inspira FM, faz bem ouvir Michael Bublé.
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0: Agora 5h43. Portugal e Croácia se enfrentam hoje pelas oitavas de final da Copa do Mundo, em jogo que pode marcar a última participação do Cristiano Ronaldo, de 41 anos, ou Luka Modric, de 40, em mundiais. A partida coloca em campo os dois dos principais jogadores desta geração, que já encerram suas carreiras em Copas do Mundo na fase de mata-mata.
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0: Inspira FM, faz bem ouvir Michael Bolton, When a Man Loves a Woman. Agora 6 em ponto.
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0: Faixas da rodovia Santos Dumont em Indaiatuba, entre os quilômetros 50 e 52 no sentido Sorocaba, estão sendo interditadas à noite para obras de recapeamento até 10 de junho. Os serviços ocorrem das 21 às 5 horas da manhã, com bloqueio de apenas uma faixa por vez, incluindo trechos das marginais. A orientação é reduzir a velocidade e respeitar a sinalização nos pontos em obras. Vamos às informações do trânsito por aqui.
3: Olá, Moreno, de volta na Inspira. Quem sai de Campinas em direção a São Paulo, cuidado e paciência na passagem por Jundiaí. Sistema Anhanguera Bandeirantes está congestionado por ali. Entre Jundiaí e Campinas, Sistema Anhanguera Bandeirantes com pouco movimento, exceção apenas na rodovia Anhanguera, pista interna, a partir do 90, tem anda e para até a passagem pela Santos Dumont. 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
3: Eles são amarelinhos, fazem as maiores confusões, falam uma língua só deles e a gente ama de paixão. Tô falando dos Minions, claro. E eles estão chegando aos cinemas com uma premissa no mínimo ambiciosa. Imagina se eles tivessem ajudado a criar Hollywood. Parece loucura, mas essa é a ideia de Minions e Monstros, a nova aventura dos amarelinhos mais caóticos do cinema. E a gente deve concordar que tava todo mundo com saudades deles nas telas, né? O último filme da franquia estreou em 2022. Dessa vez a história volta no tempo para a era de ouro de Hollywood e acompanha um Minion que sonha em fazer filmes. Aí na tentativa de realizar esse sonho, ele acaba libertando uma gangue de criaturas monstruosas que decide colocar o mundo em risco. Resultado, você tem que ver no cinema. É isso, e se quiser mais dicas ou falar comigo, me segue no Instagram, @RenataBoldrini. Tô indo, mas eu volto. Sou Renata Boldrini, com as notícias do cinema.

0: Inspira FM, faz bem ouvir. Man at Work is a Mistake, agora 6:16.
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0: E a Arena do Torcedor na Praça Arautos da Paz, no Taquaral, passa a exibir sessões gratuitas de cinema a céu aberto a partir de hoje. O filme infantil Detetives do Prédio Azul 4 será exibido às 19h30. E na sexta-feira, 10 de julho, a comédia Dois é Demais em Orlando entra em cartaz às 17 horas. As sessões fazem parte da programação de férias e de aniversário de Campinas, com entrada liberada para todos os públicos.
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0: Inspira FM, faz bem ouvir 10,000 Maniacs, More Than This. Agora 6h29.
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0: Campinas prorrogou até 31 de dezembro a campanha de vacinação contra o HPV para adolescentes de 15 a 19 anos que não se imunizaram na idade ideal, entre 9 e 14 anos. A vacina ajuda a prevenir vários tipos de câncer ligados ao vírus, como câncer de colo do útero, região anal e pênis. E está disponível gratuitamente nos 69 centros de saúde da cidade. Vamos às informações do trânsito.
3: Caminhos com congestionamento na região central de Campinas, excesso de veículos. Uma das vias movimentadas, Aurozimbo Maia, para quem vem do Taquaral, tem redução de velocidade do corredor até a passagem pela Avenida Brasil. Um pouquinho de paciência. Outra via congestionada é a Lix da Cunha. O motorista tem dificuldades de se aproximar da rodovia Anhanguera e da Adalberto Panzan. Tem redução de velocidade na Lix desde um pouco antes da Praça João dos Santos Teixeira. O caminho só alivia depois do quilômetro 1 da Robert Bosch. Entre a Adalberto Panzan e o centro de Campinas, corredor Robert Bosch, Lix da Cunha, com pouco movimento. 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
2: Inspira FM, faz bem ouvir. Agora 6h43 e os Estados Unidos passaram a cobrar uma taxa extra de $750 para acelerar o agendamento da entrevista do visto de turismo e negócios, o chamado B1, B2, com o pagamento adicional, além da taxa regular de $185, o solicitante pode conseguir uma data em até 10 dias úteis em embaixadas e consulados selecionados. A medida é um projeto piloto, válido até 31 de dezembro de 2026, não é obrigatória e não aumenta a chance de aprovação do visto.
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0: Líder FM, faz bem ouvir Simply Red, You Make Me Feel Brand New, agora 6h56.
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0: E um levantamento da NordVPN aponta que os brasileiros passam em média 116 horas por semana na internet, o equivalente a cerca de 52 anos de vida conectada. Desse tempo semanal, 42 horas vão para o entretenimento, com uso distribuído em redes sociais, streaming de filmes e séries, vídeos online, música e conversas em chatbots de inteligência artificial. A pesquisa mostra ainda que 32% dos usuários já usam IA no dia a dia e 37% temem que seus dados pessoais estejam circulando online sem consentimento. Vamos às informações do trânsito.
3: Entre Campinas e Salto, a passagem por Indaiatuba está complicada pela Santos Dumont. Tem uma ocorrência no quilômetro 53, tem anda e para desde o quilômetro 57. Pelo menos 20 minutos é o tempo que você vai gastar nesse trecho congestionado depois do bloqueio Caminho Livre. Quem sai de Salto ou de Indaiatuba segue pela Santos Dumont em direção a Campinas, Caminho Livre. 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

0: Inspira FM, faz bem ouvir Lighthouse Family High. Agora tem informação. São 7:12.
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0: E a partir deste ano, Salvador passa a ser, de forma simbólica, a capital do Brasil todo dia 2 de julho, data que marca a consolidação da independência no país. A nova lei permite que, nessa data, atos oficiais dos três poderes sejam realizados na cidade, mas sem alterar o funcionamento normal dos órgãos federais em Brasília. A iniciativa reconhece, em nível nacional, a importância histórica do dia 2 de julho para a independência do Brasil.
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0: Inspira FM, faz bem ouvir Sting, Englishman in New York. Agora 7:30.
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0: Cientistas da Fiocruz identificaram fragmentos de proteínas do parasita da malária que podem servir de base para uma nova vacina com proteção mais ampla. Os alvos estão presentes nas duas principais espécies que infectam humanos, permitindo agir em diferentes fases da infecção, no fígado e no sangue. O estudo analisou a resposta de células de defesa em amostras humanas e em animais e foi publicado em uma revista científica internacional. Vamos às informações do trânsito.
3: Atualizando a situação na Santos Dumont, na passagem por Indaiatuba, ainda tem bloqueio no quilômetro 53, tem anda e para por quase 3 quilômetros. Atenção a partir do 57 com redução de velocidade repentina, passagem por Indaiatuba em direção a Salto. A Santos Dumont, entre Indaiatuba e Campinas, nenhuma dificuldade, caminho segue livre. 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
2: 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Agora 7h43 e começa hoje em Limeira o Festival Degusta Brasil, com entrada gratuita no estacionamento de um shopping da cidade. O evento vai até domingo, dia 5, reúne mais de 20 expositores de comida e bebida, shows ao vivo em todos os dias e área de lazer para crianças. As atividades começam às 17 horas na quinta e sexta e ao meio-dia no fim de semana, seguindo até às 22 horas.
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0: Inspira FM, faz bem ouvir Zé Cabaleiro amanhã, talvez. Agora faltando 5 minutos para as 8.
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0: E a rua Carolina Florence, na Vila Nova, será interditada neste sábado e domingo, dias 4 e 5 de julho, por causa de uma festa julina em uma paróquia da região. O bloqueio começa às 7 horas de sábado, antes do cruzamento com a Avenida Imperatriz Leopoldina, e segue direto até o fim do evento no domingo. Motoristas deverão desviar pela Praça Nossa Senhora das Graças, contornando a rotatória para voltar a Carolina Florence pelo trecho liberado. 5 linhas de ônibus que passam pelo local também serão desviadas, mas não tem ponto de parada no trecho fechado. Vamos às últimas informações do trânsito com Gilberto Souza.
3: Me despeço com as últimas informações do trânsito. Na Inspira, trecho da rua Dona Josefina Sarmento, no Cambuí, tem interdição para manutenção da rede de esgoto. O bloqueio vai até às 11 horas da noite, na altura do número 143, no trecho entre as ruas Doutor Emílio Ribas e Padre Almeida. Desvios pelas vias Doutor Emílio Ribas, Barreto Leme e Padre Almeida. O fechamento da via não interfere em itinerário de linhas de ônibus municipais. A Indec monitora o trânsito na região. 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
0: E você ouviu no checklist de hoje. Frente fria chega a Campinas e derruba temperaturas entre sexta e domingo. Paciente do SUS passa por cirurgia oncológica, robótica inédita a 2.700 quilômetros de distância. Campinas prorroga até dezembro vacinação contra HPV para adolescentes de 15 a 19 anos. O checklist retorna amanhã às 5 em ponto aqui na Inspira FM. Eu sou o Jorge Moreno, continuo com você até às 10 da noite.
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Inspire FM, faz bem ouvir Daft Punk com Pharrell Williams, Get Lucky. Agora faltando 2 minutos para as 9. Para quem está sintonizado em 97.7 FM, vem aí a Voz do Brasil. 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